0: Muito interessante.
1: Não acho, não.
0: Muito interessante.
1: Go ahead.